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1: Entre o fim do começo e o começo do fim, toda coisa tem uma massa inerte feito ponte pela qual passamos distraídos ou não. Os astecas sentiam chegar ao exato momento do meio da vida, o meio do meio da vida. O momento em que o que já vivemos é exatamente igual ao que ainda não vivemos. E nesse momento preciso, o mais comum dos astecas sentia uma súbita e inexplicável vontade de tomar um trem. Mas como ainda não o tinha inventado, ele acabava por entristecer-se. Daí a tristeza, essa vontade de algo que ainda não inventaram.
0: Texto, o meio de todas as coisas.

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1: Em nós, até a cor é um defeito. O imperdoável mal de nascença, o estigma de um crime. Mas nossos críticos se esquecem que essa cor é a origem da riqueza de milhares de ladrões que nos insultam. Que essa cor convencional da escravidão tão semelhante à da terra abriga sobre sua superfície escura vulcões onde arde o fogo sagrado da liberdade.

Understand. Alô, Carolina, vamos sacudir, vamos zoar, vamos aí!

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0: 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Especial Negras Letras.
1: O nosso herói nacional foi liquidado pela traição das forças colonialistas. O grande líder do primeiro Estado Livre de todas as Américas, coisa que não se ensina nas escolas para as nossas crianças. E quando eu falo de nossas crianças, estou falando das crianças negras, brancas e amarelas que não sabem que o primeiro Estado Livre de todo o continente americano surgiu no Brasil e foi criado pelos negros que resistiram à escravidão e se dirigiam para o sul da capitania de Pernambuco, atual estado de Alagoas, a fim de criar uma sociedade livre e igualitária. Uma sociedade alternativa, onde negros e brancos viviam com maior respeito, proprietários da terra e senhores do produto de seu trabalho. Palmares é um exemplo livre e físico de uma nacionalidade brasileira, uma nacionalidade que está por se constituir, nacionalidade esta em que negros, brancos e índios lutam para que este país se transforme efetivamente numa democracia.
0: Texto Pensamento, de Lélia Gonzalez.

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1: Punhos de redes embalaram meu canto para adoçar o meu país, ó Itman. Xanipapo coloriu meu corpo contra os maus olhados. Catecismo me ensinou a abraçar os hóspedes. Carumã me alimentou quando eu era criança. Mãe Negra me contou histórias de bicho. Moleque me ensinou safadezas. Maçoca, tapioca, pipoca, tudo comi. Bebi cachaça com caju para limpar-me. Tive maleita, catapora e línguas, bicho de pé, saudade, poesia. Fiquei aluado, mal assombrado, tocando maracá. Dizendo coisas, brincando com as crioulas, vendo espíritos, abusões, mães d'água, conversando com os malucos, conversando sozinho, emprenhando tudo o que encontrava, abraçando as cobras pelos matos, me misturando, me sumindo, me acabando para salvar a minha alma benzida e meu corpo pintado de urucu, tatuado de cruzes, de orações, de mãos ligadas, de nomes de amor em todas as línguas de branco, de mouro ou de pagão.
0: Texto Democracia, de Jorge de Lima.

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0: Eventos astronômicos visíveis hoje, dia 8 de maio de 2026. A Lua permanece na sua fase minguante, em torno de 55 a 60% de iluminação. Próximo à Lua estará Plutão. Porém, Plutão não é visível com pequenos telescópios ou a olho nu. Vênus estará visível das 18h20 às 19h15 na direção oeste. É extremamente brilhante, conhecido também como Estrela d'Alva, logo acima da região onde o Sol se põe. Júpiter estará visível das 18h30 às 21h ao noroeste. Pode ser identificado como um ponto fixo amarelado e de brilho muito forte. A cada semana que se passa, Júpiter se aproxima mais do horizonte. Marte estará visível das 3 horas da manhã até o amanhecer no leste. Ele aparece na madrugada com seu característico tom avermelhado. Saturno aparece das 2h40 até o amanhecer, também no leste. Estará logo acima de Marte, brilhando de forma constante em um tom bege. A chuva de meteoros Eta Aquarius teve seu pico no dia 6, porém a chuva ainda estará muito ativa. O melhor horário para observar é das 2 da manhã às 5 da manhã, no leste e nordeste, próximo à constelação de Aquário. O aglomerado estelar de Coma, conhecido também como Melotte 111, estará visível a partir das 19h30, em direção norte, próximo ao zenit. Por fim, a nebulosa de Carina, conhecida como NGC 3372, estará visível durante quase toda a noite ao sul. Porém, quanto mais próximo do sul do Brasil você está, mais difícil vai ser ver a nebulosa de Carina.
1: Estamos iniciando Observatório Terra, um programa com notícias sobre ciência e espaço. Quarta temporada, 16º episódio.
2: Observatório Hubble descobre 11 mil asteroides e transforma estudo do sistema solar.
1: Astrônomo vê indícios de fusão iminente de buracos negros na galáxia MRK501.
2: Primeiras estrelas do universo podem ter sido detectadas pelo James Webb.
1: Descoberta a estrela mais primitiva já vista. Nos arredores da Via Láctea, perto de uma galáxia satélite chamada Grande Nuvem de Magalhães, astrônomos descobriram a estrela quimicamente mais primitiva já encontrada. Composta principalmente de hidrogênio e hélio e contendo menos de 0,005% dos metais presentes no Sol, a estrela SDSS-JO-715-7334 tem a composição química mais parecida vista até hoje com as das primeiras estrelas que se formaram no universo.